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Os destaques desta edição de 11 de junho às 18 horas em Tóquio. Forças dos Estados Unidos concluem ataques de autodefesa ao Irã. A IAEA aprova a resolução pedindo ao Irã que aceite inspeções. Papa abençoa a torre principal da Sagrada Família, recém-concluída. Com vocês no noticiário, Geraldo Ribeiro. O Comando Central das Forças Armadas dos Estados Unidos anunciou que foram concluídos ataques adicionais de autodefesa a diversos alvos no Irã. O órgão militar americano fez o anúncio em redes sociais pouco depois das 21 horas de quarta-feira, horário da região leste dos Estados Unidos. A mensagem explica que o Corpo de Fuzileiros Navais, a Força Aérea e a Marinha dos Estados Unidos dispararam munições de precisão contra alvos iranianos que representavam ameaça às forças americanas e a navios mercantes internacionais que transitavam por águas regionais. Além disso, afirma que entre os alvos estavam complexos de vigilância militar, sistemas de comunicação e locais de defesa aérea de várias partes do Irã. Sustenta que os ataques foram em resposta à injustificada e contínua agressão de parte do Irã. A rede de televisão americana Fox News atribui ao presidente dos Estados Unidos a declaração de que 49 mísseis Tomahawk foram empregados para atingir alvos no Irã. Donald Trump teria falado por telefone da sala de crise da Casa Branca após o anúncio feito pelo Comando Central das Forças Armadas dos Estados Unidos sobre o início de uma nova rodada de ataques na quarta-feira. O presidente teria acrescentado que caças americanos sobrevoam os céus do Irã, destruindo sistemas de radar e defesa aérea na região sudoeste do país, perto do Golfo Pérsico. De acordo com a Fox News, Trump afirmou ainda que altos funcionários iranianos ligaram para ele e pediram uma cessação dos bombardeios. A pergunta do repórter sobre o que acontecerá se os iranianos não assinarem um acordo apresentado por negociadores americanos, Trump teria respondido que eles serão fortemente bombardeados na noite seguinte. A Agência Internacional de Energia Atômica adotou uma resolução pedindo ao Irã que divulgue informações sobre seu estoque de urânio enriquecido e aceite inspeções.

ações da AIEA. Em uma reunião do Conselho de Governadores da AIEA, realizada na quarta-feira em Viena, entrou em votação uma resolução apresentada pelos Estados Unidos, Reino Unido, França e Alemanha. Fontes diplomáticas dizem que a resolução foi aprovada com 21 votos a favor, 3 contra e 10 abstenções. Rússia, China e Nigéria foram os países que votaram contra. A resolução insta o Irã a fornecer prontamente informações completas sobre seu estoque de materiais nucleares, incluindo urânio enriquecido, bem como sobre instalações relacionadas. Também diz que o Irã deve permitir o acesso da AIEA para confirmação. O vice-ministro das Relações Exteriores iraniano, Kazem Gharibabadi, havia dito anteriormente nas redes sociais que os ataques dos Estados Unidos e de Israel a instalações nucleares do Irã resultaram na interrupção das atividades de verificação pela AIEA e forçaram os inspetores da agência a deixar o país. Os Estados Unidos e Israel realizaram os ataques em junho passado. Um relatório da AIEA que se seguiu expressou sérias preocupações, dizendo que a agência não foi capaz de realizar inspeções e determinar o estoque de urânio enriquecido do Irã. Dos estúdios em Tóquio, esta é a NHK World Japan. O secretário de Defesa dos Estados Unidos, Pete Hegseth, visitou uma base militar dos Estados Unidos em Cuba e alertou o país contra a aquisição de armas que possam alcançar os Estados Unidos. Hegseth visitou a estação naval dos Estados Unidos na Baía de Guantánamo, em Cuba, na quarta-feira. Ele disse que seria imprudente da parte de Cuba tentar adquirir ou ter acesso a tipos de armas capazes de atingir a base de Guantánamo ou a nação americana. Ele disse, eles estariam convidando o tipo de confronto que não só não querem, como também não aguentariam. No entanto, Hegseth também disse que os Estados Unidos não buscam inimigos, acrescentando que esperam que, em breve, possam ser amigos da liderança cubana. Sua visita ocorreu em um momento em que o governo do presidente Donald Trump aumenta a pressão sobre Cuba, afirmando que seu objetivo é acabar com décadas de atos hostis de Cuba. Em maio, o Departamento de Justiça dos Estados Unidos apresentou denúncia formal contra o ex-presidente cubano Raul Castro pela derrubada de 2 aviões civis dos Estados Unidos 30 anos atrás. No mês passado, o diretor da CIA, John Ratcliffe, visitou Havana e o comandante do Comando Sul dos Estados Unidos, Francis Donovan, visitou a base de Guantánamo. A visita de Hegseth é vista como uma tentativa de colocar ainda mais pressão sobre Cuba. O Papa Leão XIV celebrou missa na Basílica da Sagrada Família em Barcelona em comemoração à conclusão da renomada Torre Principal da Igreja. Quarta-feira marcou 100 anos da morte do arquiteto da Basílica, Antoni Gaudí. As obras da Sagrada Família estão em andamento há mais de 140 anos. Em 2026, foi concluída a construção da torre dedicada a Jesus Cristo, com mais de 170 metros de altura. Entre os mais de 4 mil convidados presentes à missa estavam o rei e a rainha da Espanha e o primeiro-ministro do país. Um grande público assistiu à celebração em telões instalados no lado de fora da basílica. Na missa, Leão afirmou: "Não podemos acreditar em Jesus e promover a guerra. Não podemos acreditar em Jesus e matar inocentes. Não podemos acreditar em Jesus e abandonar os que sofrem, os que choram, os que fogem da miséria." Acredita-se que o pontífice tenha feito o comentário em referência aos conflitos no Irã
na Ucrânia e em outras partes do mundo. As obras da igreja prosseguem, incluindo a construção do portão chamado Fachada da Glória. A expectativa é de que ainda leve mais de 10 anos a conclusão de toda a estrutura. Termina aqui o noticiário em português da NHK World Japan. Obrigado pela audiência.

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Os destaques desta edição de 11 de junho às 18 horas em Tóquio. Forças dos Estados Unidos concluem ataques de autodefesa ao Irã. A IAEA aprova resolução pedindo ao Irã que aceite inspeções. Papa abençoa a torre principal da Sagrada Família, recém-concluída. Com vocês no noticiário, Geraldo Ribeiro. O Comando Central das Forças Armadas dos Estados Unidos anunciou que foram concluídos ataques adicionais de autodefesa a diversos alvos no Irã. O órgão militar americano fez o anúncio em redes sociais pouco depois das 21 horas de quarta-feira, horário da região leste dos Estados Unidos. A mensagem explica que o Corpo de Fuzileiros Navais, a Força Aérea e a Marinha dos Estados Unidos dispararam munições de precisão contra alvos iranianos que representavam ameaça às forças americanas e a navios mercantes internacionais que transitavam por águas regionais. Além disso, afirma que entre os alvos estavam complexos de vigilância militar, sistemas de comunicação e locais de defesa aérea de várias partes do Irã. Sustenta que os ataques foram em resposta à injustificada e contínua agressão de parte do Irã. A rede de televisão americana Fox News atribui ao presidente dos Estados Unidos a declaração de que 49 mísseis Tomahawk foram empregados para atingir alvos no Irã. Donald Trump teria falado por telefone da sala de crise da Casa Branca após o anúncio feito pelo Comando Central das Forças Armadas dos Estados Unidos sobre o início de uma nova rodada de ataques na quarta-feira. O presidente teria acrescentado que caças americanos sobrevoam os céus do Irã, destruindo sistemas de radar e defesa aérea na região sudoeste do país, perto do Golfo Pérsico. De acordo com a Fox News, Trump afirmou ainda que altos funcionários iranianos ligaram para ele e pediram uma cessação dos bombardeios. A pergunta do repórter sobre o que acontecerá se os iranianos não assinarem um acordo apresentado por negociadores americanos, Trump teria respondido que eles serão fortemente bombardeados na noite seguinte. A Agência Internacional de Energia Atômica adotou uma resolução pedindo ao Irã que divulgue informações sobre seu estoque de urânio enriquecido e aceite inspeções da AIEA. Em uma reunião do Conselho de Governadores da AIEA, realizada na quarta-feira em Viena, entrou em votação uma resolução apresentada pelos Estados Unidos, Reino Unido, França e Alemanha. Fontes diplomáticas dizem que a resolução foi aprovada com 21 votos a favor, 3 contra e 10 abstenções. Rússia, China e Nigéria foram os países que votaram contra. A resolução insta o Irã a fornecer prontamente informações completas sobre seu estoque de materiais nucleares, incluindo urânio enriquecido, bem como sobre instalações relacionadas. Também diz que o Irã deve permitir o acesso da AIEA para confirmação. O vice-ministro das Relações Exteriores iraniano, Kazem Gharibabadi, havia dito anteriormente nas redes sociais que os ataques dos Estados Unidos e de Israel a instalações nucleares do Irã resultaram na interrupção das atividades de verificação pela AIEA e forçaram os inspetores da agência a deixar o país. Os Estados Unidos e

Israel realizaram os ataques em junho passado. Um relatório da AIA que se seguiu expressou sérias preocupações, dizendo que a agência não foi capaz de realizar inspeções e determinar o estoque de urânio enriquecido do Irã. Dos estúdios em Tóquio, esta é a NHK World Japan. O secretário de Defesa dos Estados Unidos, Pete Hegseth, visitou uma base militar dos Estados Unidos em Cuba e alertou o país contra a aquisição de armas que possam alcançar os Estados Unidos. Hegseth visitou a estação naval dos Estados Unidos na Baía de Guantánamo, em Cuba, na quarta-feira. Ele disse que seria imprudente da parte de Cuba tentar adquirir ou ter acesso a tipos de armas capazes de atingir a base de Guantánamo ou a nação americana. Ele disse: eles estariam convidando o tipo de confronto que não só não querem, como também não aguentariam. No entanto, Hegseth também disse que os Estados Unidos não buscam inimigos, acrescentando que esperam que, em breve, possam ser amigos da liderança cubana. Sua visita ocorreu em um momento em que o governo do presidente Donald Trump aumenta a pressão sobre Cuba, afirmando que seu objetivo é acabar com décadas de atos hostis de Cuba. Em maio, o Departamento de Justiça dos Estados Unidos apresentou denúncia formal contra o ex-presidente cubano Raul Castro pela derrubada de 2 aviões civis dos Estados Unidos 30 anos atrás. No mês passado, o diretor da CIA, John Ratcliffe, visitou Havana e o comandante do Comando Sul dos Estados Unidos, Francis Donovan, visitou a base de Guantánamo. A visita de Hegseth é vista como uma tentativa de colocar ainda mais pressão sobre Cuba. O Papa Leão XIV celebrou missa na Basílica da Sagrada Família em Barcelona em comemoração à conclusão da renomada Torre Principal da Igreja. Quarta-feira marcou 100 anos da morte do arquiteto da Basílica, Antoni Gaudí. As obras da Sagrada Família estão em andamento há mais de 140 anos. Em 2026, foi concluída a construção da torre dedicada a Jesus Cristo, com mais de 170 metros de altura. Entre os mais de 4 mil convidados presentes à missa estavam o rei e a rainha da Espanha e o primeiro-ministro do país. Um grande público assistiu à celebração em telões instalados no lado de fora da basílica. Na missa, Leão afirmou: não podemos acreditar em Jesus e promover a guerra. Não podemos acreditar em Jesus e matar inocentes. Não podemos acreditar em Jesus e abandonar os que sofrem, os que choram, os que fogem da miséria. Acredita-se que o pontífice tenha feito o comentário em referência aos conflitos no Irã, na Ucrânia e em outras partes do mundo. As obras da igreja prosseguem, incluindo a construção do portão chamado Fachada da Glória. A expectativa é de que ainda leve mais de 10 anos a conclusão de toda a estrutura. Termina aqui o noticiário em português da NHK World Japan. Obrigado pela audiência.